0: texto estabelece ainda que quem receptar esses aparelhos, sabendo de sua origem criminosa, terá a punição em dobro. A proposta também pune quem sabota ou interrompe os serviços de vídeo monitoramento remoto de forma intencional.
1: E a Comissão de Constituição e Justiça pode votar o projeto que trata da simplificação da regularização de lotes de igrejas.
2: Pelo texto, essas instituições poderão ter seus lotes regularizados por meio do REURB, o programa que regulariza assentamentos urbanos informais. Mais informações na reportagem de César Mendes.
3: Enviado à análise da CCJ, o projeto do deputado Dr. Jaziel, do PL do Ceará, permite que instituições religiosas, de assistência social e entidades sem fins lucrativos façam uso de procedimento simplificado para obter o título de propriedade de terrenos públicos ou privados. Instituído por lei em 2017, a ferramenta, chamada de REURB, é uma política pública voltada à regularização de áreas urbanas ocupadas informalmente, permitindo que alguns tipos de ocupantes tenham acesso ao título de propriedade, a serviços públicos essenciais e à segurança jurídica do proprietário. Relatora da proposta na Comissão de Assuntos Sociais, a senadora Damares Alves, do Republicanos do Distrito Federal, disse que muitas dessas entidades ocupam áreas consolidadas há anos, mas a falta de documentação dificulta os investimentos e a continuidade dos serviços prestados à população.
4: A regularização fundiária constitui um importante instrumento de promoção da segurança jurídica, da ordenação territorial e da função social da propriedade. Desde a edição da Lei 13.465 de 2017, o ordenamento jurídico passou a contar com mecanismos mais ágeis para enfrentar situações consolidadas de informalidade urbana, conciliando o direito à moradia, a segurança das relações jurídicas e o planejamento da cidade. Nesse contexto, revela-se oportuno o aperfeiçoamento contínuo dos instrumentos previstos na legislação.
3: O texto inova ao prever que a regularização seja feita para um único imóvel isolado, sem a necessidade de abranger os lotes vizinhos, além de permitir que técnicos industriais e agrícolas validem as informações técnicas do processo, de forma a agilizar o trabalho nos cartórios.
1: E o Senado Federal terá 2 semanas de esforço concentrado em agosto e setembro. O presidente do Senado, Davi Alcolumbre, anunciou a medida e informou que as atividades serão concentradas entre os dias 10 e 14 de agosto e 31 de agosto e 3 de setembro.
2: Alcolumbre enfatizou que é fundamental que o Senado Federal, a Câmara dos Deputados e o Congresso Nacional se organizem para conciliar as deliberações legislativas necessárias durante o processo eleitoral. Ele ressaltou ainda que a iniciativa foi acordada com o presidente da Câmara dos Deputados, Hugo Mota, e que a intenção é garantir a aprovação de propostas pelas duas casas legislativas na mesma semana.
5: Que o calendário é exatamente o mesmo que será adotado pela Câmara dos Deputados, permitindo que o Congresso Nacional funcione em plenitude e de modo eficiente e harmônico neste período eleitoral.
1: As férias de julho oferecem uma oportunidade para conhecer de perto o Congresso Nacional e, desta vez, de forma diferente.
2: O programa Visite o Congresso preparou uma programação especial entre os dias 18 de julho e 2 de agosto, com experiências imersivas, apresentações teatrais e atividades educativas para crianças e adultos. Os detalhes na reportagem de Yasmin Rodrigues.
6: Durante as férias de julho, o Congresso Nacional prepara uma programação especial para receber cidadãos de todo o país. Entre os dias 18 de julho e 2 de agosto, o programa Visite o Congresso funcionará todos os dias da semana, com visitas gratuitas e sem necessidade de agendamento. Em entrevista à Rádio Senado, Fábio Duarte, coordenador de visitação do Senado Federal, listou as novidades que o público vai encontrar nesse período.
7: O visitante terá a possibilidade de conhecer uma apresentação teatral em homenagem aos 200 anos da Câmara dos Deputados e do Senado Federal. Essa apresentação teatral acontece em espaços diferentes do roteiro e apresenta personagens históricos. Além disso, temos o Visita 360, que é uma experiência imersiva que usa óculos de realidade virtual. A gente tem a apresentação do filme Eunice, a primeira senadora. Teremos também programação infantil, com atividades lúdicas no espaço plenarinho que acontece no Salão Negro do Congresso Nacional.
6: A programação completa, com os horários e as atividades específicas, está disponível para consulta em senado.leg.br/visitação, sem cedilha e sem o tio.
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1: Com edição de Paula Groba e trabalhos técnicos de João Lira, o Jornal do Senado fica por aqui. Acompanhe agora as notícias do Tribunal de Contas da União e da Câmara dos Deputados. Boa noite.
2: Boa noite e um bom fim de semana.
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2: O Tribunal de Contas da União lançou um novo portal para ampliar a transparência sobre o uso da inteligência artificial no setor público. A plataforma mostra como o TCU utiliza essa tecnologia em auditorias, atividades internas e serviços prestados à sociedade. O site reúne informações sobre as ferramentas de inteligência artificial em uso, os resultados alcançados e as regras adotadas para garantir o uso responsável da tecnologia. Também apresenta medidas de segurança, governança e proteção de dados. O objetivo é compartilhar experiências, estimular boas práticas e apoiar outros órgãos públicos a usarem a tecnologia com transparência, ética e responsabilidade. O portal é aberto ao público e pode ser consultado por gestores, pesquisadores, estudantes e qualquer cidadão interessado. Saiba mais em tcu.gov.br.
3: 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Jornal Câmara dos Deputados.
4: Câmara aprova medidas provisórias com verba para emergência climática.
5: Mota anuncia acordo com o governo sobre dívidas dos produtores rurais.
4: Parlamentares autorizam o uso de elementos tradicionais em fotos oficiais.
5: Plenário suspende prescrição de pena para condenado que estiver foragido.
4: Boa noite. A Câmara aprovou a suspensão da prescrição da pena para condenados que estiverem foragidos.
5: Atualmente, se o condenado não voltar para a cadeia, existe o risco de o prazo de punição acabar sem que ele termine de cumprir a pena. A reportagem é de Daniele Lessa.
6: O plenário da Câmara aprovou o projeto que suspende a contagem do tempo de prescrição da pena de um crime no período em que o condenado estiver foragido ou quando tiver a liberdade condicional revogada. Prescrição é quando o Estado perde o poder de punir o condenado e o prazo para isso varia de acordo com o crime cometido. Hoje, quando o condenado foge, o prazo para prescrição continua a ser contado normalmente e só zera quando ele é recapturado. Se o condenado não voltar para a cadeia, existe o risco de o prazo de punição acabar. O projeto, apresentado pelo deputado Kim Kataguiri, do Missão de São Paulo, altera o Código Penal para deixar claro que o prazo para prescrição deixa de ser contado enquanto o condenado estiver foragido. Para justificar a proposta, ele argumentou que hoje a lei premia quem afronta a justiça e penaliza o detento que cumpre integralmente sua pena.
7: O que a gente está fazendo agora é uma coisa muito simples. Você foi condenado, você fugiu, você perdeu o direito à prescrição. O crime não vai prescrever enquanto você estiver foragido, que é o óbvio, senão você está premiando, você está estimulando o sujeito a fugir, porque se ele for competente na sua fuga, não for pego num determinado período de tempo, que vai depender do crime que ele cometeu, ele pode voltar como se nada tivesse acontecido.
6: O projeto recebeu parecer favorável do relator, deputado Alberto Fraga, do PL do Distrito Federal. Ele argumentou que a proposta corrige uma distorção ao impedir que a fuga seja usada como caminho para escapar do cumprimento da pena. A deputada Adriana Ventura, do Novo de São Paulo, disse que o texto aprovado torna o cumprimento da pena mais eficaz.
8: Que a partir do momento que esse projeto impede que a fuga de condenados gere benefício indireto, né, decorrente de decurso de tempo, e reforça a efetividade da execução penal.
6: A mesma regra valerá no caso de revogação da liberdade condicional, que acontece quando a pessoa condenada recebe autorização para cumprir o restante da pena em liberdade. Se o benefício for revogado, a prescrição também ficará suspensa até a captura ou a reapresentação do condenado. O projeto que suspende a contagem do tempo de prescrição de um crime no período em que o condenado estiver foragido ou perder a liberdade condicional agora será analisado no Senado. Da Rádio Câmara de Brasília, com informações de Antônio Vital, Daniele Lessa.
3: Segurança Pública.
4: Chico Alencar, do PSOL do Rio de Janeiro, parabeniza a Polícia Federal pelo indiciamento de 48 suspeitos de envolvimento em fraudes contra aposentados no INSS. Na opinião do deputado, as investigações revelaram uma atuação isenta e profunda da instituição.
5: Chico Alencar repudia o uso de falsas entidades rurais para aplicar golpes e desviar recursos públicos destinados à Previdência. O parlamentar também celebra a devolução de mais de 3 bilhões de reais aos aposentados lesados.
4: Kim Kataguiri, do Missão de São Paulo, critica projeto que criminaliza a misoginia. O deputado acredita que a proposta confunde o enfrentamento à violência contra mulheres com gírias e piadas usadas por jovens nas redes sociais.
5: Kim Kataguiri defende que o debate sobre proteção às mulheres priorize punições mais duras para crimes hediondos e feminicídio. Ele também critica o fato de partidos de esquerda serem contrários à redução da maioridade penal e ao endurecimento das regras de execução penal.
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1: Justiça.
4: Adriana Ventura, do Novo, de São Paulo, critica os salários do judiciário que ultrapassam o teto constitucional e cobra o fim dos chamados penduricalhos. Ela cita que mais de 600 juízes furaram o limite em maio, com pagamentos que chegaram a R$500 mil em um único mês.
5: Para Adriana Ventura, as gratificações tornam o judiciário brasileiro o mais caro do mundo e ofendem a realidade dos que vivem com um salário mínimo. A parlamentar contesta a defesa desses benefícios e cobra respeito ao dinheiro pago pelos contribuintes.
1: Presidência.
4: O presidente Hugo Mota anunciou acordo com o governo sobre as dívidas dos produtores rurais. O repórter Luiz Gustavo Xavier acompanhou as entrevistas após o encontro.
10: O presidente da Câmara, Hugo Mota, anunciou que foi fechado um acordo entre o governo, representantes do setor e a Frente Parlamentar Agropecuária sobre a renegociação de dívidas de produtores rurais. Um dos pontos do acordo é que o projeto que tratava do tema não será votado e que o governo vai encaminhar uma medida provisória abrangendo os termos do acordo. De acordo com o Ministério da Fazenda, serão aproximadamente R$100 bilhões em dívidas renegociadas. Participaram da reunião os ministros da Fazenda, Dario Durigan, das Relações Institucionais, José Guimarães, o líder do governo, deputado Paulo Pimenta, do PT do Rio Grande do Sul, o deputado Arnaldo Jardim, do Cidadania de São Paulo, e a senadora Tereza Cristina, do PP do Mato Grosso do Sul, integrantes da Frente Parlamentar Agropecuária. O presidente Hugo Mota explicou as medidas.
11: No intuito de podermos anunciar o acordo feito em relação ao projeto do endividamento dos produtores rurais do nosso país. Quero registrar que essa matéria foi colocada em votação na Câmara dos Deputados há um ano atrás, um dia antes do recesso parlamentar, e durante todo esse ano, no Senado Federal principalmente, foi travada a negociação que se buscava com o governo alterar os pontos que foram aprovados na Câmara no intuito de poder ser mais abrangente no que diz respeito a essa renegociação.
10: O líder do governo, deputado Paulo Pimenta, ressaltou ainda que a MP vai suspender o pagamento dessas dívidas por 30 dias. Já o ministro das Relações Institucionais, José Guimarães, afirmou que o acordo é resultado de uma regra que tem se mostrado eficaz na Câmara, que são o diálogo e a negociação. Segundo ele, os temas mais polêmicos têm sido conduzidos por meio da construção de consensos amplos. O deputado também destacou o papel do presidente da Câmara na articulação do entendimento e ressaltou que o resultado foi fruto de uma construção coletiva. Da Rádio Câmara de Brasília, Luiz Gustavo Xavier.
1: Trabalho.
5: Pastor Henrique Vieira, do PSOL do Rio de Janeiro, cobra aprovação pelo Senado da proposta de emenda à Constituição que acaba com a escala de trabalho 6x1. Ele reforça que a Câmara já cumpriu seu papel e o Executivo espera os senadores para sancionar a matéria.
4: Pastor Henrique Vieira argumenta que o atraso imposto pelo Senado vai na contramão dos anseios dos trabalhadores, já que a proposta tem o apoio de 70% da população. O deputado pede prioridade na votação do texto para garantir mais dignidade ao povo.
12: Desenvolvimento regional.
5: Porto Piauí, no município de Luiz Correia, iniciou oficialmente suas operações de exportação com envio de minério de ferro de Piripiri diretamente para a China. Flávio Nogueira, do PT, celebra um marco, ressaltando que a nova rota vai impulsionar a economia do Nordeste.
4: De acordo com Flávio Nogueira, serão 200 quilômetros a menos que o trajeto rodoviário utilizado antes para escoar a produção até o Ceará. A operação da empresa Lion Mining inaugura a nova era com a expectativa de exportar grãos para o mercado mundial em breve.
12: Economia.
5: O plenário da Câmara aprovou 6 medidas provisórias com recursos para emergências causadas por desastres climáticos e para evitar aumento no preço do gás de cozinha. O repórter Antônio Vital acompanhou as votações.
13: Na véspera do início do recesso parlamentar do meio do ano, o plenário da Câmara aprovou 6 medidas provisórias que autorizam o uso de recursos públicos não previstos no orçamento desse ano para ações emergenciais, como o combate a efeitos de desastres climáticos e para evitar aumento do preço do gás de cozinha. Uma das medidas provisórias aprovadas prevê subvenção econômica de R$ 330 milhões para empresas importadoras de gás liquefeito de petróleo, o gás de cozinha. Subvenção é quando o governo repassa dinheiro para as empresas, ou para estimular a atividade econômica ou para enfrentar os efeitos de crises climáticas ou conflitos internacionais. Nesse caso, a subvenção foi necessária para evitar que o aumento do preço internacional do petróleo seja repassado aos consumidores. Outra medida provisória abre crédito extraordinário de R$ 20 milhões para recuperar os estragos causados pelo tornado que atingiu municípios do Paraná em novembro do ano passado. A medida foi aprovada de maneira simbólica, com apoio inclusive da oposição, como a deputada Adriana Ventura, do Novo de São Paulo.
8: Que esse crédito tem por objetivo atender a situação de destruição nos municípios de Guarapuava, Quedas do Iguaçu e Rio Bonito do Iguaçu, no Paraná, por conta das famílias assentadas que foram atingidas. E realmente a gente acha que é um crédito necessário, a gente tem que atender e dar suporte a essas famílias.
13: Também foi aprovada a medida provisória que autoriza o uso de R$ 285 milhões para financiar ações de recuperação em municípios atingidos por desastres climáticos no Brasil. O dinheiro é destinado à Defesa Civil. Segundo o Sistema Integrado de Informações sobre Desastres, os meses de janeiro e fevereiro foram marcados por eventos climáticos severos que afetaram diretamente cerca de 2 milhões de pessoas, deixando mais de 70 mil desalojados ou desabrigados em 733 municípios de todas as regiões. Outra medida provisória aprovada libera R$ 75,3 milhões em auxílio financeiro para 10 mil famílias da região da Zona da Mata, no sudeste de Minas Gerais, atingida por enchentes no início do ano. Também foi aprovada a medida provisória que abre crédito extraordinário de R$ 49 milhões para o Programa Segurança Alimentar e Nutricional e Combate à Fome. O objetivo é ampliar o atendimento às populações atingidas por desastres climáticos registrados em maio, especialmente nos estados de Pernambuco e da Paraíba. O líder do PT na Câmara, deputado Pedro Czai, do PT de Santa Catarina, defendeu a necessidade de recursos extraordinários previstos nas medidas provisórias.
14: Falar da importância de todas essas medidas provisórias que hoje estão se definindo aqui no Parlamento. Desde o tema dos desastres naturais, o tema dos tornados no Rio Grande do Sul, o tema das secas, o presidente vai enfrentando os problemas, não só diante da guerra, que vivenciamos o risco de aumento dos combustíveis, o governo subsidia os combustíveis para não produzir inflação no país.
13: Foi aprovada ainda a medida provisória que libera R$ 337 milhões para combate a incêndios. Os recursos são destinados ao IBAMA e ao Instituto Chico Mendes de Conservação da Biodiversidade, o ICMBio, e atendem decisões do Supremo Tribunal Federal em ações que cobram providências do governo contra o aumento de incêndios florestais na época da seca. Todas as medidas provisórias foram enviadas para análise do Senado. Da Rádio Câmara, de Brasília, Antônio Vital.
12: Política.
4: Rodrigo Hollenberg, do PSB do Distrito Federal, faz um balanço do seu mandato parlamentar. Ele destaca a autoria de 23 projetos, como o que aumenta o limite de faturamento anual dos microempreendedores individuais.
5: O parlamentar ressalta o envio de emendas para hospitais, universidade pública e instituições de pesquisa locais. Rodrigo Hollenberg defendeu também proposta de sua autoria que proíbe o funcionamento de plataformas de apostas em território nacional.
4: Raimundo, PT do Rio de Janeiro, cobra esclarecimentos sobre o crescimento patrimonial do senador Flávio Bolsonaro, que, segundo notícias recentes, ultrapassaria os 600 milhões de reais. O deputado questiona a origem dessa quantia e exige uma apuração rigorosa dos fatos.
5: Na visão de Raimundo, é preciso investigar se o montante está relacionado a articulações com grupos criminosos e esquemas de corrupção. Para ele, o esclarecimento sobre a origem dos recursos é fundamental para a moralidade pública.
12: Direitos Humanos.
4: Leonardo Gadelha, do Podemos da Paraíba, alerta que o Brasil precisa se preparar para a transição demográfica, com o envelhecimento da população. Ele observa que as cidades e a legislação nacional precisam de adaptações estruturais para acolher de forma digna o público idoso.
5: De acordo com Leonardo Gadelha, é importante manter as pessoas idosas ativas e integradas ao mercado de trabalho. Para o parlamentar, aproveitar a plena capacidade física e cognitiva desse público traz benefícios sociais e econômicos ao país.
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12: Votação.
4: A Câmara aprova o uso de elementos tradicionais em fotos de documentos oficiais. A repórter Daniele Lessa acompanhou a votação.
6: O plenário da Câmara aprovou o projeto que garante a povos indígenas e demais povos tradicionais o direito de usar elementos culturais, étnicos ou religiosos em fotografias de documentos oficiais. Entre os exemplos previstos estão o cocar indígena, o turbante dos povos de matriz africana e outros elementos étnicos, culturais e religiosos. O projeto, que foi apresentado pela deputada Célia Chacriabá, do PSOL de Minas Gerais, diz que a autorização valerá para documentos oficiais de identificação, como carteira de identidade, carteira de habilitação, passaporte e carteira de trabalho. Na prática, a proposta busca evitar que pessoas sejam obrigadas a retirar símbolos de sua cultura ou religião para tirar fotos para documentos. A única exigência é que o elemento usado não impeça o reconhecimento da fisionomia da pessoa. A relatora no plenário, deputada Sônia Guajajara, do PSOL de São Paulo, lembrou uma situação em que uma mulher negra escutou que só poderia tirar foto para a carteira de habilitação usando o seu turbante se apresentasse uma carta da sua mãe de santo ou um documento comprovando que tinha câncer. A deputada disse que é preciso impedir que episódios como esse se repitam e que usar esses elementos em fotos oficiais é ter o direito e a liberdade de viver de acordo com crenças pessoais.
19: São expressões visuais de culturas e tradições, como o cocá indígena, que representa a relação com a natureza e com os animais, o vínculo espiritual com a terra e os antepassados. Assegurar aos povos indígenas, aos afro-brasileiros e demais povos tradicionais o uso em documentos oficiais de símbolos de sua comunidade é assegurar a dignidade humana.
6: Segundo a relatora Sônia Guajajara, a proposta deixa expresso em lei um direito que já deveria ser garantido pela Constituição, que protege a liberdade religiosa, e por convenções internacionais assumidas pelo Brasil. Ao defender o projeto, o deputado Wildo Rocha, do MDB do Maranhão, disse que esses elementos, como o cocar e o turbante, valorizam a cultura do país.
20: Isso promove a cultura brasileira, isso é respeito à cultura indígena é respeito aos povos originários.
6: Alguns deputados no plenário disseram que seria incoerente exigir que as pessoas tirem óculos e enfeites para fotos de documentos e, ao mesmo tempo, permitir o uso de elementos tradicionais. O deputado Alberto Fraga, do PL do Distrito Federal, defendeu que a proposta também poderia incluir a autorização de uso desses objetos pessoais nas fotografias. O projeto que autoriza o uso de elementos tradicionais em fotos de documentos oficiais agora será analisado no Senado. Da Rádio Câmara de Brasília, Daniele Lessa.
21: Cultura.
5: A Câmara aprovou o projeto que reconhece o hip-hop como manifestação da cultura nacional. Inácio Arruda, do PCdoB do Ceará, destaca que o movimento representa a cultura popular das periferias e a voz de trabalhadores e jovens que buscam melhores condições de vida.
4: Inácio Arruda compara a força poética do hip-hop ao repente e aos cantadores de viola do Brasil profundo. Ele acredita que o movimento se consolida como um pilar do desenvolvimento social e de geração de riqueza econômica nas comunidades brasileiras.
5: Termina agora o Jornal Câmara dos Deputados, produzido pela Rádio Câmara, com trabalhos técnicos de Wellington Teles e apresentação de Val Monteiro e Márcio Aquilissardi. Uma boa noite para você.
4: A Voz do Brasil volta na segunda-feira. Boa noite e bom fim de semana.
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7: 8:59.
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0: Delegado, passa o pano.
1: Aê!
0: Muito barulho pra essa música!
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2: 9:26.
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14: 4:58.
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Bom dia. Bom dia, bom dia, bom dia, minhas amigas, meus amigos. Bom dia, gente bonita. Bom dia, gente querida. Bom dia, gente maravilhosa. Gente apaixonada. Você que tá ligadinho, você que tá antenado, essa gente abençoada, aí sintonizada aqui na frequência 100.7, Rádio Antena FM, Ouro Preto do Oeste, Rondônia. Sejam todos bem-vindos. A partir de agora, seu programa Bom Dia Antena. Hoje é sabadão e a gente vai até às 7. Até às 7 tem o Bom Dia Antena, das 7 às 9 tem o Antena com o Amado. Tá bonito? Sejam todos bem-vindos. Nossa gratidão, nosso prazer, nossa alegria em tê-los em nossa sintonia. São 5 e 7 aqui na Antena. 5 e 7. É manhã de sabadão, hoje é dia 18. É, 18 de julho de 2026. Muito bom. Nossa gratidão maior ao nosso Deus Pai Criador. Obrigado, papai querido, pelo fôlego de vida, pela noite maravilhosa e abençoada de um sono reparador. Obrigado por tudo. Obrigado por tanto. Silêncio desse dia que amanhece. Venhamos pedir-te a paz, a sabedoria, a força. Queremos olhar hoje o mundo com os olhos cheios de amor, ser pacientes, compreensivos, mansos e prudentes. Ver além das aparências os teus filhos como tu mesmo os vês, e assim não ver senão bem em cada um. Fecha os nossos ouvidos a toda calúnia, guarda nossa língua de toda maldade. Que só de bênçãos se encham as nossas vidas. Que sejamos bondosos e alegres, que todos quantos que se achegarem a cada um de nós sintam a tua presença. Senhor, revista-nos da tua beleza. Nos livre de toda maldade alheia, de energia ruim, de quem torce contra e de quem pelas costas fala mal de nós. Nos dê a tua graça, o teu amor, o teu perdão, a tua bondade, benignidade, paciência, resiliência e sapiência. Nos livre, nos guarde, nos dê a tua proteção. Proteja os nossos familiares, os nossos lares, nosso município, o estado, o país, o mundo e todas as pessoas de bem nessa terra. Pedimos em nome do teu filho amado, Jesus Cristo. Amém.

Que beleza. Muito bom. Amanhã de sabadão, tá começando o seu Bom Dia Antena. Braço forte do seu amigo J. Rabelo. E a gente vai juntinhos por aqui. Até às 7, o Bom Dia Antena. A partir das 7, o Antena com o Amado. 981-64-1007. Esse é o nosso WhatsApp pra você fazer aí o seu pedido musical, oferecimento, tá bom? Falei rápido, falo de novo. 981-64-1007. Tá bonito? Então participa comigo, a Edileuza. Era 2h49 da matina. A Edileuza já participando com a gente, já fez o seu pedido musical. A Edileuza ofereceu lá pra dona Tereza, pro seu Vilcio, pra Joelma, também pra dona Dejanira, pra Ninha, pra Rô, pro Rael Barbosa, pra Uzi de Clay, pra o seu André Pessim, família, e pro J. Rabelo aqui. Obrigado e bom dia, Edileuza. Bom dia pra você, bom dia pra sua família e bom dia a todos aí no bairro Jardim Aeroporto. Oba, o Coraci já tá comigo. O Coracizão Bruto e Batuta. Aqui, ó, ó o Cora. Ele falou bom dia, Antena. Bom dia, tô descendo pra feira. É, isso era 3h qualquer coisa. Era 3h qualquer coisa, visse? Hã? Aí ele falou aqui, tô descendo pra feira, meu filho. Aquele alusão lá pro nosso povo, né? O povo da feira. Lá o grande Demi, o Molão. E o Leno do Pão Bom. Ah, o Leno, grande Leno. Abraço, meu garoto. Ele falou assim, os demais parceiros aí da feira. É, os nossos os colaboradores, o pessoal que, né? Que vai comprar, que vai economizar, o pessoal que vai, né? Fazer a feira, todos os feirantes, os restaurantes ali da feira também. É isso, meu querido amigo Coraci. Aí, ó. É, alôzaço pra todo mundo, obrigado e bom dia, em nome do grande Coraci. Ele pediu aqui, uma do Baitaca, lá pro Demi e pro Molão. É, uma do, ele falou aqui que é Vaitaca. Não tá falando Baitaca, tá dizendo Vaitaca. Né, Cora? Eu sei, não é brinquedo, hein? Aí ele falou aqui, vamos ver aqui que ele falou aqui, um alusão arrojado aí, né? Pra todos os feirantes. E é claro que Deus nos abençoe. Abraço forte, meu garoto. Obrigado, viu, Coraci? A você, sua querida esposa, dona Luzinete, todos os feirantes aí, aquele abraço muito forte, nossa gratidão, nosso prazer e alegria em tê-los em nossa companhia, né? Ó, o Demizão já me mandou aqui, ó. Rapaz, hoje tá bonito aí, hein? Mais uma vez, hein, Demi? Ô, moço, cada pernilzão lá, olha. Rapaz, aí dá pra gente engraxar o bigode até umas horas, viu? De carne. Tem carne de todo jeito. É, você quer uma carne gorda pra engraxar o bigode mesmo, hã? Sem medo de ser feliz? O Demi tem lá, viu? Olha isso aí, rapaz. Ah, eu quero uma mais magra. Tem também. Ajeita, né, Demi? Opa, é claro, sou. Pois bem, então, um abraço, Demi. Aí do Açougue e Duas Irmãs, daqui a pouquinho nós toca uma do Baitaca. Aí pra você, pro Molão, tá bom? Pra essa gente maravilhosa aí, todo mundo ao seu, o pessoal que tá ao redor aí, né? Um abraço forte aí pro grande Manuel do Açougue, a sua esposa querida Cida, o filhão Wigner. Aô, Manuel do Açougue. Falou, pensou no suíno, é lá com o Manuel do Açougue, né? Lá tem suíno. É, aí tem de todo jeito, tem aquela linguizinha apimentada, tem ela sem pimenta, tem do jeito que você quiser. Não é isso, querido amigo Manuel? Abraço, meu garoto, obrigado e bom dia. Dona Deva tem aqueles miúdos, tem a pururuca, né? Vai fazer uma feijoada, tá com a dona Deva. Ela tem o segredo, viu? Ela tem o segredo. Aí, ó, e você quer um peixe? Fala com a Cidinha. A Cidinha tem peixe também lá na feira, não tem, Cidinha? Aí, ó, ela tem peixe, pra todo gosto. Um abraço, minha querida. Aí, quem mais ali na feira? Quem mais ali na feira? Minha nossa, tanta gente. A todos vocês, seu Natanael também, um abraço, obrigado e bom dia. Seu Natanael, ele tem uma carne de varal. Ele tem uma carne de varal. Eu vejo lá, é uma carne no varal, assim, ó. Hã? Ô, menino, hein? Aí é diferente. Um abraço pra vocês. Alô, Sales do Norte, grande Sales do Norte. Será que ele já chegou na feira? O grande Mário. Ô, Mário. Abração pra você, meu garoto. O grande Jair do Café também, né, Jair? Abração pra você. Obrigado e bom dia. O Leno do Pão.
dos biscoitos, das bolachas aí, né, querido Leno? Aí os amigos, os baianos da farinha, a tanta gente abraçar e cumprimentar vocês de um modo em geral, viu? A Vanilda tem bolo de puba, né, Vanilda? Tem bolo de puba, tem mais coisa lá também. É uma gente maravilhosa que acorda cedinho, que vai ali, né? Vai para aquela localidade ali, a feira de sabadão da nossa Ouro Preto. Vai receber os amigos e clientes, né? Dá um dedo de prosa ali, o pessoal se encontra e tal e coisa e tal. Muito bom, pessoal dos pastéis aí também, um abraço muito forte a cada um de vocês, viu? Obrigado e bom dia, seu Bel, né? Obrigado e bom dia, dona Neide, enfim, o pessoal dos pastéis aí, um forte abraço, já estão lá também, todo mundo no pé do eito. Abraço pra vocês, obrigado e bom dia, viu? Eita, que beleza! Tem mais gente ligada comigo, tem mais gente antenada? Aqui são 5:15. Ah, o Gilzão da 20 da 81. Ele falou: bom dia, meu amigo Jota. Sabadão, sabadão diferenciado. Deu uma chuva pra nós ontem aqui. Coisa abençoada, é verdade? Ah, oh, maravilha. Eu vi mesmo no. Eu vi mesmo aí, o Gilzão. A minha querida irmãzinha, ela, a Neide, ela tava ali na minha. A gente tava lá na nossa mamãe. E aí ela olhando o status da. Da Selma, e aí tinha chuva, rapaz. Ela falou: ô, benção, choveu lá, que beleza. Pois então, que bom, hein? Você imagina, ô Gilzão, 17 de julho, né, que foi ontem, chovendo, ô, benção, é ou não é? Moço, maravilha, graças a Deus, não é mesmo? Manda aí, Jota, com o Dião Carreiro, com Deus na frente. Essa vai para todos os ouvintes da 100.7. Valeu, meu amigo Gilson. Abraço, obrigado e bom dia. Vamos lá, que tem mais gente ligada, tem mais gente antenada. O Marcão da 200. Bom dia, Jota. Sabadão, ótimo sabadão abençoado aí para todos nós. Bom dia, bom dia. Valeu, Marcão. Abraço, meu garoto. Obrigado e bom dia, bom dia. Aí dou valor. Vamos ver aqui quem mais tá ligado, quem mais tá antenado. Olha o patrão Teobaldo com a gente aqui, ó. O patrão Teobaldo. Alô, bom dia, bom dia. Estamos se ajeitando para descer para Alta Floresta. Alta Floresta do Oeste. Campanha Tio Betão. Equipe de laço comprido. Aqui da nossa bonita Ouro Preto. Descendo para representar muito bem nossa cidade em Alta Floresta do Oeste. Abraço, patrão Teobaldo. Bom dia. Boa sorte pra toda a equipe aí, viu? Deixar cair essa moda bonita aqui, ó. Almir Sater, tocando em frente.

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1: 5:24.

0: Ai, bonito. Aí você ouvindo o Tião Carreiro e o Pardinho e a música Com Deus na Frente. Moda maravilhosa. Aqui no nosso Bom Dia Antena, essa foi o Gilson, lá da linha 20, quem pediu. Modão da prateleira de cima. Aí, bonito, 5:27. Você tá ligado, você tá antenado, tá sintonizado comigo. Aqui na rádio Antena FM. Até às 7 tem o Bom Dia Antena de hoje, é sabadão, dia 18 de julho de 2026. O grande Tonzinho da Vó tá ligado comigo, né, Tonzinho? Como é que tá você, meu garoto? Ah, o Tonzinho tá antenado com a gente. Ele pediu aqui uma canção bonita, eu vou tocar ela daqui a pouquinho, viu, Tonzinho? Mandou lá pro grande Damião, lá pro Flecha, pro tio Chico, pra o Cid Clay, também pro Coraci, pro Major, a da Fazenda Capivara, também pro Simão da Vinte, pro Mineirão. O Tonzinho tá ligado, diz ele que tá meio gripado, né? Diz ele que tá meio gripado, né, Tonzinho? Abraço pra você, tá bom, meu garoto? Obrigado e bom dia. Bonita, maravilhosa e bela. Manhã, sabadão, final de semana. Abençoado aí, tá bonito? São 5:28 aqui na antena. Ah, o Cid Clay tá com a gente também. O Cid Clay disse: olá, bom dia, meu irmão, sabadão. E nós já estamos por cá, já tomando aquele café. Aí, bonito. Hoje manda pra nós a música com Zico e o Zeca, Velho Peão. Ofereço lá pro tio Bardo, pro Coraci, pro Nivaldo Mendes, pro seu Cícero, seu André Pezinho, pra dona Elva, o Jadão Pezinho, o Diegão Mineirão, também o pai Rael, 15 quilos, a Edileuza, a tia Lenira, o seu Miguel, o Zidão da Areia, Luciana, Fátima, o Damião, Caquil, Largatixa, e pra todos os ouvintes desta linda e maravilhosa programação. Fica na paz de Deus, meu irmão. Aquele abraço, Cid Clay. Bom dia, bom dia, bom dia, meu garoto. Maravilhoso final de semana aí, tá bonito? Dona Dejanira tá ligadinha com a gente. Oi, dona Dejanira. Como é que tá a senhora? Tá tudo bem? Um abraço, minha querida, pra senhora e pro seu Geraldo. Tá bom? Bom dia, um bom final de semana. Deus abençoe. Gratidão pelo carinho e pela companhia. Oi, tô bom. Tem mais gente ligada, tem mais gente antenada que não acaba nem fica pouco. É igual coceira de macaco, como sempre digo. O Nilzão tá ligado comigo. Igual coceira de macaco. Toda hora que você olha, tem, né? Tem ele com as mãozinhas assim, ó, coçando aqui, tal e coisa e tal. Toda hora que eu olho no zap aqui, tem mensagem nova. Maravilha, gratidão e alegria. Atender os nossos amigos e amigas. O Nilson na Costa e Silva tá ligado, né, Nilson? Abraço pra você, ele já pediu uma canção aqui, mandou lá pro grande Nivaldo Mendes. Ah, o Nivaldão Mendes da 80. Ô, Nivaldo Mendes. Como é que tá você aí, meu garoto? Tá levantando peso já logo cedo. É, já tá no pé da garrafa de café, viu? Isso, levantando o copo, levantando a xícara. Não é isso, Nivaldão? Abração pra você, meu garoto. Obrigado e bom dia, viu? Bom dia aí pro grande Vitão Crestão. Bom dia pro grande Messias. O Eric, estão no pé da curraleira. Seu Júlio, alôzão Alair, ih, rapaz, tudo é alô, Carioca. Abração pra vocês, hein? É a linha 80 em peso ali, ligadinhos com a gente, sintonizados em nossa programação. Daqui a pouquinho um abraço e cumprimento mais gente que tá nos dando carinho, a honra, a companhia, a audiência. Essa gostosa manhã de sabadão, a Tábita também tá ligada comigo. Ela falou assim, ó, bom dia, que seu dia seja abençoado por Deus. Amém. O seu também, querida Tábita, em seu nome, cumprimentar a todos aí, o pessoal da feira, né? O setor das verduras aí, a todos, grande abraço, muito bom dia e que Deus abençoe a cada um de vocês aí também.
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0: Oi, tá bom? 5:31 aqui na Antena. Já já tem muito mais.
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0: Muito bom, é o Bom Dia Antena de volta no seu rádio nesta maravilhosa, bonita e bela manhã. Amanhã de sabadão é dia 18 de julho de 2026. Um abraço muito forte, obrigado e bom dia. 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O Você tá ligado, você tá antenado, tá sintonizado com a gente. Abraço muito forte, obrigado e bom dia. 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Hã? Oba, que beleza. Tá bonito. É você ligado, é você antenado aí. De Leusa foi quem pediu essa canção aqui, ó. 5:37 aqui na antena.

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3: 3:02. 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

Animação, diversão no seu rádio, a música não para por aqui. Por isso, vou mandar alô especial pra Rosineide, ligadinha com a gente em Pimenta Bueno, também a Maximara em Alvorada do Oeste, a Marli, ligadinha em Presidente Médici também conosco, o Reinaldo tá ligado em Ouro Preto do Oeste, o William em Ji-Paraná, também quem tá por aqui é o Davi, em Porto Velho. Um abraço pra você, Davi, pra toda a galera sintonizada conosco. Participe com a gente de onde você estiver, deixe o seu recado, peça a sua música, faça que nem o Rony também, perturba a gente por aqui, 996080800. A gente vai dando sequência porque o sucesso que você gosta de ouvir toca aqui.

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0: Hits da Tarde desse sabadão, 18 de julho. Muito obrigado pelo carinho, audiência até aqui. É rápida essa pausa, tá? Enquanto isso, você vai participando, deixando seus recadinhos pra gente. Já já eu tô de volta.
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5: 3:33. 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
5: O intervalo foi bem rápido, já estou de volta no Hits da Tarde desse sabadão. Hoje é 18 de julho, o mês mal começou e já está indo embora, hein? Falta poucos dias para o mês acabar. 12 dias, é isso? 12 dias? 20, 30, esse mês tem 31. 13 dias pro mês acabar. 12 mais um para acabar. Ai, Deus, participa comigo nessa tarde calorosa de sabadão. Que você tá aprontando aí? Você tá com a família? Já almoçou? Tá no churrasco? Confraternização dos amigos? Um balneário? Curtindo a gente na estrada? Obrigado pela sintonia, tá? Vai participando aí. Enquanto isso, mais sucesso chegando no Hits da Tarde de hoje.